0: eigenwillige Mischung, die auf seinem Kultalbum Belelölelö zu hören ist. Das gesamte Werk können wir in dieser Sendung natürlich nicht spielen, aber eine Kostprobe geben wir euch jetzt gerne. Lucia von Itamar Asuncao aus seinem essentiellen Album Belelölelö, aufgenommen im Jahr 1980.
1: Olha aqui, Belelö! Tá limpo, coisa nenhuma, nenhuma, meu. Eu tô mais afim de curtir a rua, nem de ficar com a minha cara. Essa que fica lá de que o Brasil não tem ponto de vista, que o Brasil não tem isso, o Brasil não tem aquilo. E pra que tá falando você, Beleléu? Tá mais aparecendo chamarista, isso é isca de polícia. Tá mais aparecendo chamarista, meu, onde é sua malícia? Onde pode estar sua malícia?